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0: Quatro. E 30.
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0: 5:30.
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3: O JPP considera que o Governo Regional chegou tarde à valorização da casta tinta negra e defende agora uma estratégia de longo prazo para assegurar a sustentabilidade da viticultura madeirense. A posição foi assumida ontem por Miguel Garança, deputado e vereador, durante uma visita do grupo parlamentar do partido à Festa das Vindimas, no estreito de Câmara de Lobos. O partido sustenta a crítica com dados relativos à evolução recente da atividade. Entre as vindimas de 2023 e 2025, a produção de tinta negra terá recuado de 2.975 para 2.049 toneladas, o equivalente a uma quebra de 31,1%. Já o Partido Socialista alertou para as dificuldades enfrentadas pelos pequenos viticultores madeirenses. A socialista Célia Pessegueiro destacou o caso de um pequeno produtor que este ano já não entregou uvas por ter deixado de produzir. Entre as razões apontadas estão a falta de mão de obra e o rendimento insuficiente para suportar os custos associados à manutenção da vinha ao longo de todo o ano. O presidente do governo também passou pelo estreito, onde fez questão de afastar desgraças na viticultura. Para Miguel Albuquerque, não há razões para alarme. Para o chefe do executivo, é preciso mudar a agricultura de escravo e torná-la cada vez mais rentável. No desporto, o futebol do Nacional sofreu ontem na Chopeira uma pesada derrota por 3-1 diante do Alverca, no jogo que marcou a estreia de Alexandre Santos no comando técnico dos Alvinegros. Ao intervalo, o Nacional já perdia por 3-0. Foi a terceira derrota consecutiva dos Alvinegros. No final do encontro, Alexandre Santos referiu que o Nacional não jogou assim tão mal,

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1: E falando bem escolhas, que bela escolha trouxemos hoje para começar esta edição do Sunday Brunch. Hoje, Capitão Fausto. Muito bom dia, bom domingo. Para quem está a pensar, bom dia, mas é de noite. Este programa também vai para o ar à meia-noite, de domingo para segunda-feira. Chama-se Sunday Brunch e chega aqui nas manhãs de domingo, lá está. Eu sou o Hugo Simões, a produção é do Rodolfo Sousa e estamos ao longo das próximas duas horas aqui convosco e também com muitas novidades da música e com o alto apoio do 64 By Loft. Então vamos lá aqui em 10 segundinhos, 15, falar do 64 By Loft. 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Na música vamos já aqui receber o Tiago Vilhena com este Mal Mal Bem Bem. Temos Galo Canta às Duas logo de seguida. Produção nacional em dose dupla nesta edição. Bom fim de semana.

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1: Este tema chama-se Nothing Hill, tem nome de filme, porque também havia um filme com o mesmo nome, não é? A música de Suki Waterhouse neste Sunday Brunch de hoje. E preparamos, aliás, para receber agora um duo inglês formado no final de 2023. Portanto, um duo relativamente recente, chamado Good Neighbours. Eles que lançaram o seu álbum de estreia, estávamos em 2025, e o trabalho Blue Sky Mentality, aliás, na altura, logo o single de estreia, chegou ao certificado de platina no Reino Unido. Agora, prepara-se para lançar música nova e nós já a temos aqui para partilhar convosco. O novo single chama-se Mary Jane e que então iremos escutar pelos próximos instantes. Senhoras e senhores, os Good Neighbours estão nas escolhas deste Sunday Brunch de hoje. Bom fim de semana.

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1: Ouvir esta música numa manhã de domingo faz todo sentido, até porque este projeto chama-se Almost Monday. É verdade. Better late than ever. Than never, aliás. É o tema novo que partilhámos aqui nesta edição de hoje do Sunday Brunch. E preparamos agora para receber aquela que é já ou foi já a primeira confirmação, grande confirmação para o Nós Alive 2027. Estamos a falar dos australianos Tame Impala. Eles que, digamos que estes anúncios chegou também a meio da atual turnê pelos Estados Unidos da América e surge também no seguimento do estrondoso sucesso do último álbum Dead Beats. E é por isso mesmo que iremos escutá-los por aqui. Os Tame Impala trazem-nos este Loser. Lembrando então que esta banda prepara-se para pisar solo nacional em 2027. E serão certamente muito bem-vindos. Continuamos por aqui então neste Sunday Brunch com a melhor música. São os melhores hits da cidade neste fim de semana na vossa Clube FM.

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1: Uma nova fase para o Tiago Bittencourt. E que bela fase, há que diz ele também. Chama-se Sete Dias, o tema que por aqui partilhamos. Vamos agora avançar com música nova nesta edição do Sunday Brunch, até porque uma das novidades que trazemos aqui e lançada nesta semana que passou é a nova canção dos Cassete Pirata. É verdade, eles estão de regresso agora com aquele que é o novo single, o segundo single para o novo álbum de originais. Chama-se Sou Gente Outra Vez. E lembrando então que este é o tema, o segundo single de avanço para o quarto longa duração da banda, que este ano comemora 10 anos de existência. É verdade, os Cassete Pirata já têm então 10 anos de existência. Esta canção, que é também

uma reflexão sobre a angústia da produtividade, questionando a nossa opção em ocupar o tempo e o que realmente lhe dá significado. Vamos ouvir? Sou Gente, outra vez, os Cassete Pirata.

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1: Uma daquelas boas canções bem nostálgicas para se escutar a um domingo. Maisie Star com este Fade Into You, So Tonight That I Might See. 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Bom fim de semana. Segue música de pulp. Recordamos anos 90 com este Common People, Gorillaz e Beck, logo de seguida. 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
1: O tema lançado em 2023 continua bastante atual, chama-se Algorithms e é o tema dos Kasabian neste fim de semana. Muito boa tarde, bom fim de semana, tarde ou noite, que este programa também vai para o ar à meia-noite, de domingo para segunda-feira, da meia-noite às duas da manhã. Chama-se Sunday Brunch, um programa que vos acompanha então por aqui na vossa Clube FM e que tem o alto apoio do 64 By Loft. 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Por enquanto, mais uma para o caminho. One for the Road, com os Arctic Monkeys. Depois temos os Black Keys. Bom fim de semana. Este é o Sunday Brunch.

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1: Para o Jaco, o tema da Vitória Vermelho que acabámos de escutar na Clube FM. E agora vamos continuar com música nova, entre aspas, por parte dos alentejanos Virgem Suta, até porque eles têm agora um novo tema, que é, como quem diz, um novo arranjo para o tema Tomo Conta Desta Tua Casa. Este é um dos 10 temas que fará parte do disco Sala de Estar, que reúne 10 canções da banda em formato acústico, revisitando alguns dos momentos mais marcantes da discografia, temas como Linhas Cruzadas, Dança de Balcão e este tema que agora vamos ouvir, este Tome Conta Desta Tua Casa. A título de curiosidade, também com este novo trabalho, também começa uma digressão acústica que, por enquanto, tem ainda apenas 3 datas anunciadas, todas elas no continente. Mas ficamos à espera que os Virgem Suta não se esqueçam também de nós. Vamos escutá-los, vamos lá. Tome Conta Desta Tua Casa em formato acústico.
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1: Amor que morre, a canção dos madeirenses Napa neste fim de semana. É um dos temas incluídos no álbum tributo a Florabella Espanca, o álbum que reúne então variedíssimos artistas que trazem aos sonetos, alguns dos sonetos, por parte da escritora, adaptados então às canções. Vamos continuar com música nesta edição do Sunday Brunch de hoje, já de seguida. Não sei antes deixar-vos também uma sugestão para hoje à tarde, é que hoje é domingo, é dia de compacto das 20 mais na vossa Clube FM. Lembrando que às 4 da tarde tem uma nova contagem com o Nélio Fabrício. Quem sabe se temos novo líder na contagem. Posso dizer-vos que tudo será desvendado. Então às 4 da tarde nesse compacto das 20 mais, 2 horas inteirinhas, aliás, para acompanharem esta contagem da vossa rádio. Seguimos também com a melhor música neste fim de semana. Clã neste armário, Royal Otis, logo de seguida. Sunday Brunch por aqui até à 1 da tarde. Bom fim de semana. Lembro também que este programa tem reposição à meia-noite de domingo para segunda-feira.

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Star Cinema Club, uma banda oriunda da Irlanda do Norte, por estes dias em terras de Tio Sam, na atual turnê. Ouvimos este Everybody's Cool aqui no fim de semana da Clube FM. Vamos avançar agora com uma das novidades também para este 2026, e que bela novidade, estamos a falar do regresso dos The War on Drugs. Este regresso chega com um novo tema, tema escrito e produzido pelo próprio Adam Granduthiel. Vale a pena lembrar também que os The War on Drugs não lançam um disco desde 2021. Ainda não temos novidades quanto ao próximo álbum, ainda não se sabe se este tema fará parte ou não, então, do novo álbum. O que sabe é que a masterização ficou a cargo do Sr. Jonathan Lowe, que já

produziu, por exemplo, o trabalho de The National e também da Taylor Swift. É precisamente então este novo tema que iremos escutar. O regresso dos The War on Drugs neste fim de semana com este Red Eyes. Depois os 21 Pilots. Bom fim de semana.

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1: Should I stay or should I go? Hoje, The Clash na Clube FM. E parece que com este tema nós vamos ter é mesmo de ir. Eu e o Rodolfo Sousa encarrego da produção deste Sunday Brunch de hoje, programa que vos acompanha nas manhãs de domingo, a partir das 11 da manhã até à 1 da tarde e também à meia-noite de domingo para segunda-feira. 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Aqui para o final, deixo-vos música com Jimmy Eat World e este The Middle. E depois os Spin Doctors, anos 90 em altas, para o final desta edição. Bom domingo, bom fim de semana.

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1: O JPP considera que o Governo Regional chegou tarde à valorização da casta tinta negra e defende agora uma estratégia de longo prazo para assegurar a sustentabilidade da viticultura madeirense. A posição foi assumida ontem por Miguel Garança, deputado e vereador, durante uma visita do grupo parlamentar do partido à Festa das Vindimas, no estreito de Câmara de Lobos. O partido sustenta a crítica com dados relativos à evolução recente da atividade. Entre as vindimas de 2023 e 2025, a produção de tinta negra terá recuado de 2.975 para 2.049 toneladas, o equivalente a uma quebra de 31,1%. Já o Partido Socialista alertou para as dificuldades enfrentadas pelos pequenos viticultores madeirenses. A socialista Célia Pessegueiro destacou o caso de um pequeno produtor que este ano já não entregou uvas por ter deixado de produzir. Entre as razões apontadas são a falta de mão de obra e o rendimento insuficiente para suportar os custos associados à manutenção da vinha ao longo de todo o ano. O presidente do governo também passou pelo estreito, onde fez questão de afastar desgraças na viticultura. Para Miguel Albuquerque não há razões para alarme. Para o chefe do executivo, é preciso mudar a agricultura de escravo e torná-la cada vez mais rentável. No desporto, o futebol, o Nacional sofreu ontem na Chopeira uma pesada derrota por 3-1 diante do Alverca, no jogo que marcou a estreia de Alexandre Santos no comando técnico dos alvinegros. Ao intervalo, o Nacional já perdia por 3-0, foi a terceira derrota consecutiva dos alvinegros. No final do encontro, Alexandre Santos referiu que o Nacional não jogou assim tão mal, mas fez questão de vincar que foram cometidos erros que não podem voltar a ser repetidos.
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4: 26 graus. 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
1: 14 e 5.
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2: 26 graus. 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

0: 15 e 6.
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2: Olá, viva! Bem-vindos à Rádio da Capital, bem-vindos ao Contacto. Cá estamos no Compacto 20 mais da semana com a Nós Madeira. Estamos nesta edição de 12 e 13 de setembro, preparados para estas próximas duas horas vos mostrar os 20 temas mais votados pelo auditório. E não só, temos vários conteúdos que trazemos aqui também à pista da Rádio Clube todos os sábados entre as 11 e 1 da tarde, com a reposição feita aos domingos depois das 4. Já sabe que toda esta informação que vamos debitando ao longo destas duas horas pode consultar toda através das nossas redes sociais e no nosso website. Já agora também subscreva o canal no YouTube, lá encontra também os vídeos que daqui a pouco vamos destacar, as músicas vai ouvir aqui também na 106.8, claro, também a tabela das 20 mais. Bom, daqui a pouco já vamos começar o desfile dos temas mais votados. Antes disso, vamos às saídas da semana.
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2: Vamos às saídas da tabela, os temas que não reuniram votos suficientes para ficar e se manter nas 20 mais. São eles o tema de Júlia Mestre, A Fim de Verão, é um dos abandonos, também está de saída In the Stars, dos Rolling Stones. Estas as saídas da semana.
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1: Vamos até ao YouTube, vamos olhar para algumas músicas que acabam de chegar também à plataforma YouTube. Não se esqueça de subscrever o nosso canal, lá encontra todas estas que semanalmente destacamos. Começamos com a primeira de hoje, deste fim de semana, que está já desde o dia 2 de setembro a ganhar visualizações atrás de visualizações. É da Coral G com o Bruno Mars, o tema chama-se Still. Esta é uma faixa romântica em inglês do álbum No Me Arrepiento de Sentir Tanto, lançado pela cantora colombiana a 7 de agosto. A canção explora a persistência de sentimentos que teimam em permanecer mesmo após o fim do relacionamento. O vídeo traz imagens inéditas de bastidores e registra a apresentação surpresa da dupla no dia 15 do mês passado no SoFi Stadium em Los Angeles. Vamos ouvir a Karol G, Bruno Mars, o tema Still. Vamos.

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1: Vamos para a tabela desta semana. Vamos conhecer os 20 temas mais votados pelo auditório. E já sabe que pode fazê-lo votando através do nosso website www.rclub.pt. E depois, no fim de semana, aqui ao sábado, fazemos essa contabilidade e mostramos a tabela e que posições ocupam cada um desses temas. Ora, como habitualmente, começamos no fim da tabela e na 20ª posição temos uma entrada nova. É de Alex Warren, o tema Fever Dream. Está na 20ª posição. No 19º lugar, temos uma reentrada. Volta à tabela os Kalema com o tema Chuva de Amor.
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1: Vamos a mais um vídeo que estreou este mês de setembro, que já está disponível para ver na plataforma YouTube. É o tema de Nena. A faixa tem o título Tenho Saudades de Casa. Este é o segundo e último single de avanço ao álbum Debaixo de Água Contigo, sucessor de O Amor Existe. O tema antecede a chegada do terceiro álbum de originais da artista portuguesa, com lançamento marcado para 1 de outubro. O tema fala sobre a distância e também sobre tudo aquilo que transforma um lugar em casa. O vídeo contém imagens de vários locais em que a Nena tem atuado, inclusive no concerto da Semana Gastronómica de Machico, em julho, evento que a Rádio Clube esteve também presente com emissões especiais, com o apoio da Nós Madeira. Vamos ouvir este Tenho Saudades de Casa, Nena.
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1: Edição do Compacto deste fim de semana, 12 de setembro, 12 e 13 de setembro. Vamos à programação de nós. Temos aqui algumas sugestões. Vamos começar, como habitualmente, com o canal S+, o canal de saúde que se vê, a posição 129 da Nós Madeira. E começamos com o programa Ciência Agora. A tecnologia anda de mãos dadas com a investigação e permite que a ciência encontre respostas cada vez mais rápidas para problemas de saúde. Em Ciência Agora, o programa divulga os projetos em curso no nosso país para assistir no canal S+. Outro destaque é Jack Ryan, quintas-feiras no Star Channel. Depois de rastrear um carregamento suspeito na selva venezuelana, Jack Ryan vai à América do Sul para investigar. Enquanto Jack ameaça revelar uma enorme conspiração, o presidente da Venezuela contra-ataca, o que leva Jack a uma missão global nos Estados Unidos, Reino Unido, Rússia e Venezuela, a fim de desvendar o plano do presidente e trazer estabilidade a um país à beira do caos. Jack Ryan, assista às quintas-feiras no Star Channel. Outro destaque vai para Devil in Silver, estreia no AMC dia 21 de setembro, segunda-feira. Estreia esta popular série de terror, Devil in Silver. Este é um novo capítulo de uma das suas séries de terror mais celebradas da história da televisão. Depois de duas temporadas marcadas pelo suspense, pelo sobrenatural e por ambientes verdadeiramente perturbadores, este Devil in Silver regressa com uma nova história, uma nova localização e uma ameaça que promete mexer com a mente dos espectadores. Para ver no canal AMC, Devil in Silver. A última sugestão vai para Didi, Como Se Cria um Bad Boy. Já estreou no AMC Crime, mergulhando bem fundo na história chocante que está a gerar manchetes por todo o mundo. Este documentário revelador expõe também as origens sombrias e nunca antes contadas de Sean Diddy Combs. Para ver no AMC Crime.
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1: Vamos voltar à tabela das 20 mais. Estamos a fazer a contabilidade dos votos que o auditório teve a gentileza durante a semana fazer através do nosso website. Votando no seu tema favorito, na 18ª posição esta semana está Gracie Abrams com o tema Look at My Life. Sobe um lugar. No 17º posto, Inês apenas Sinto Muito. Na 16ª posição, o Vitor Clay, Abalo Psicológico.

0: 17.
1: Sinto muito.

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1: É mais uma voltinha pelo YouTube, é mais uma passagem pela plataforma para ver mais um vídeo que acaba de chegar, também no dia 4 de setembro, concretamente, é de Malay. O tema chama-se Bass Persuade. E este é o primeiro single do aguardado 10º álbum de estúdio, Bass Persuade, que chega às plataformas no dia 18 de setembro. O single feito para a pista de dança chega poucos dias depois de a cantora adotar apenas Malay como identidade artística, deixando também de lado o sobrenome e a assinatura pública. Por isso, já não se deve dizer vamos ouvir Malay Cyrus, mas sim vamos ouvir Malay com Bass Persuade.
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Nesta edição do Compacto, estamos a vos mostrar os temas mais votados, aqueles que são da preferência do auditório da Rádio da Capital. Já vamos retomar essa tabela. Para já, fazemos uma pausa para irmos até ao cinema. Temos aqui algumas sugestões, filmes que estão em exibição. Começamos

0: O filme Santo António, o casamenteiro de Lisboa. Os casamentos de Santo António bateram no fundo, pelo menos é o que pensa a Stardust, um grande grupo francês que em breve assumirá a gestão do evento. Carmo e Valentim, funcionários da Câmara Municipal de Lisboa, com mais de 25 anos na sua organização, recebem um duro ultimato. Ou conseguem criar um evento moderno e de sucesso ou serão demitidos. O filme Santo António, o casamenteiro de Lisboa, está nos cinemas. Um outro filme está também em exibição nos cinemas de nós é Coyote versus ACME. Coyote decide finalmente retaliar, juntando-se ao advogado de acidentes pessoais, Kevin Avery. Ele enfrenta o astuto advogado corporativo Buddy Crane e também a AMC, empresa capitalista por trás de todas as caóticas catástrofes. Para ver o filme Coyote versus ACME nos cinemas. O filme também na Companhia das Estrelas está nos cinemas de nós, do visionário realizador Ridley Scott, na Companhia das Estrelas, é um thriller que decorre no mundo onde a sobrevivência é um instinto, mas a humanidade é uma escolha. O filme conta a história de Higgs, um jovem piloto que, juntamente com Bangley, um militar especialista em sobrevivência, construiu um lar eficiente, mas isolado no mundo pós-apocalítico. Para ver este filme, nos cinemas, na Companhia das Estrelas. Finalmente, o destaque vai para o filme Patrulha Pata, o filme dos dinossauros. Depois da sua nave ser apanhada por uma tempestade misteriosa, os membros da Patrulha Pata acabam por aterrar de emergência numa ilha tropical desconhecida, habitada por dinossauros. Lá conhecem Rex, um jovem cão que ficou preso na ilha durante anos e que se transformou num verdadeiro especialista em tudo o que está relacionado com dinossauros. A versão é portuguesa, o filme está nos cinemas nós. 20 mais, compacto. Estamos de regresso à tabela das 20 mais, vamos conhecer mais 3 posições, que temas ocupam a nossa tabela, que são da preferência do auditório. No 15º lugar esta semana está Nobel com o tema Call You Again. No 14º posto, Zarco com Vertigens. E Zarco mantém-se também na tabela com o tema Armadura, está na 13ª posição. São 2 temas de Zarco a fazer parte destas 20 mais.
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1: Vamos a outra estreia na plataforma YouTube. É mais um vídeo que acaba de chegar. É de Aurora Pinto, Jogo das Escondidas. Chegou no dia 4 de setembro. A música já vamos ouvir. Aurora Pinto é uma das vozes por trás de algumas das canções mais ouvidas da atualidade. Aos 17 anos assina grandes sucessos como Casar é para Esquecer e Pobre és Namorado dos Vizinhos. E escreve para artistas como Os à Toa, Sandra Valero e Archie. Este é o novo single em nome individual da compositora, um tema leve e também intimista. A canção parte de uma imagem tão simples quanto universal, à procura por um amor que parece encontrar sempre uma nova forma de se esconder. Vamos ouvir Aurora Pinto, Jogo das Escondidas.
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1: Este é o compacto deste fim de semana, 12 e 13 de setembro. Estamos a vos dar a conhecer os 20 temas mais votados pelo auditório. São aqueles que rodam mais também nas playlists da Clube FM. Esta semana, na 12ª posição da tabela, está Olivia Rodrigo com o tema Drop Dead. É uma subida de um lugar. Na posição imediatamente acima está a Sienna Spiro com Material Lover, na 11ª posição, e entra no top 10, no 10º lugar, mas que é uma queda de 3 posições, está a Lola Young com o tema From Down Here.
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1: Vamos a mais um vídeo YouTube que chega à plataforma no dia 4 de setembro. É Toraya Ramos com Sleepy the Prince. O tema chama-se Flash. Este é o quarto tema do projeto 5 Vibes, ou 5 Vibes, se assim quiserem, que reúne 5 músicas com 5 sonoridades distintas. Também que começou a ser lançado no dia 14 de agosto pela cantora e compositora de origem cabo-verdiana. Com uma sonoridade moderna e contagiante, Flash celebra um amor leve e espontâneo, inspirado naquele momento raro em que duas pessoas se encontram no tempo certo e a conexão é imediata. Soraya faz-se acompanhar com Sleepy the Prince, nome artístico de André Saraiva Pedro, que é um rapper, compositor, produtor e diretor criativo luso-angolano. Vamos ouvir então este Flash.

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1: Edição do Compacto deste fim de semana, 12 e 13 de setembro. Fazemos uma pausa na contabilidade dos 20 temas mais votados da semana. Vamos ao Videoclube da Nós. Como habitualmente, algumas sugestões, filmes que pode alugar no seu clube de vídeo. Começamos com o filme Jackass, o último shot de loucura. Johnny, Knoxville e o grupo regressam para o último capítulo da saga. Acrobacias perigosas, partidas absurdas e os maiores êxitos dos últimos 25 anos. Tudo isto numa despedida hilariante e cheia de dor. O filme Jackass, no Videoclube da Nós. Destacamos também o filme Letras Roubadas. Rick, cantor de casamentos em fim de carreira, e Danny, antiga estrela pop em declínio, aproximam-se numa noite de improviso quando Danny transforma a canção de Rick num êxito. Este parte à procura do reconhecimento que acha merecer. Letras Roubadas, o filme está no Videoclube da Nós. Outro destaque vai para o filme As Provadoras de Hitler. Na Polónia ocupada, Rosa junta-se a um grupo de mulheres forçadas a provar a comida de Hitler antes de cada refeição. Entre o medo de morrer e a fome, nascem laços, rivalidades e um amor impossível. Para ver o filme também no Videoclube de Nós, As Provadoras de Hitler. E por fim, sugerimos o filme Tequila do Tempo. Na véspera de Ano Novo, em 1999, Minnie descobre uma tequila que a faz recuar ao início da noite a cada shot, ganhando várias oportunidades para reconquistar o antigo amor, Joe. O filme está engraçado. Tequila do Tempo está no Videoclube da Nós. Já dentro do Top 10, vamos voltar à tabela, conhecer mais 3 temas que estão nos mais votados e que temas são esses e que posição ocupam. No 9º lugar, esta semana está Damian David com Tyler e Nile Rodgers. O tema Talk To Me é uma queda de 5 lugares. No 8º posto, Gustavo Reinas, Rota de Colisão. Mimi Cat, A Minha Gente, ocupa o 7º lugar.

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1: A caminhar para o final desta edição do Compacto deste fim de semana, vamos a mais um vídeo que está também a ganhar cada vez mais visualizações. Estreou também em setembro, no dia 4, é de Jungle. O tema chama-se Come Back to Me. Este é o tema de abertura do álbum Sunshine, lançado em agosto deste ano pelo trio britânico de soul moderno e eletrónica, composto pelo vocalista e produtora Lydia Kito e dos cofundadores, produtores e multi-instrumentistas Joshua Lloyd Watson e também Tom McFarland. Já em palco, o coletivo sediado em Londres passa a ser composto agora por 7 elementos. Vamos ouvir Come Back to Me, Jungle.
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1: Voltamos ao videoclube da Nós nesta edição do Compacto. São mais algumas sugestões. Temos aqui alguns filmes de animação para toda a família. Começamos com o filme Capitão Dentes de Sabre e a Condensa de Graal. Quando a Condensa Sibila rapta Pinky, Raven junta-se ao Capitão, a um dragão e também a um cozinheiro para salvar o seu amigo e impedir o plano da Condensa contra a sua terra natal pirata. O filme Capitão Dentes de Sabre e também a Condensa de Graal está no videoclube da Nós. É a primeira sugestão deste lote de sugestões. Sugerimos também Toy Story 5. Woody e Buzz e ainda Jessie enfrentam um rival inesperado, Lilypad, um tablet que conquista o coração de Bonnie. Entre aventuras e reencontros, o grupo luta para provar que é essencial na vida da menina num mundo cada vez mais dominado pela tecnologia. O filme Toy Story 5 no videoclube da Nós. Sugerimos também Super Mario Galaxy, o filme. Depois de salvar o reino dos cogumelos, Mario e Luigi embarcam numa missão galáctica com Yoshi e Peach para lutar contra Bowser, o seu filho, e uma nova ameaça também cósmica que coloca toda a galáxia em perigo. O filme Super Mario Galaxy, o filme, está também no videoclube da Nós. E finalmente destacamos o filme Os Lendários. Quando o temível vilão Darkel ameaça controlar todos os habitantes do planeta e procura obter um misterioso poder, Danelle enfrenta a missão de reconquistar a confiança dos seus velhos amigos e formar novamente os Lendários. O filme está no videoclube da Nós. Vamos conhecer mais 3 lugares da tabela dos mais votados esta semana. Daqui a pouco já vamos conhecer o líder, o tema mais votado também pelo auditório, que são sempre assim feitas as contas ao fim de semana entre as 11 e 1 da tarde, aqui aos sábados, com a reposição ao domingo. Ora, esta semana no 6º lugar está Martin Garrix, o tema Catarina. No 5º posto, David Fonseca, Nada a Perder, é uma subida de 3 posições. E no 4º lugar, os à toa com os vizinhos, Já Não Saio.
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0: Vamos avançar até o último vídeo que vamos destacar nesta edição hoje do Compacto. É de Raye Koama e Absolutely. O título da música dá pelo nome Joy. A artista britânica lançou o videoclipe oficial de Joy, contando com a participação das suas irmãs, Emma e Absolutely. O tema é uma mistura de arranjos gospel, pop e disco music, e é também um dos maiores destaques do terceiro álbum de Raye, This Music May Contain Hope, lançado em março deste ano. Para o videoclipe, o trio percorreu as ruas de Londres a bordo de uma carrinha batizada de Joy Mobile, distribuindo girassóis e espalhando momentos espontâneos de felicidade pela capital britânica. Vamos ouvir isto de Joy.
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0: Estamos a chegar ao final desta edição do Compacto. Falta apenas conhecer o pódio, os três temas mais votados pelo auditório. Para já, o terceiro lugar esta semana está aquele que era líder a semana passada. Cai para o terceiro posto Fernando Daniel, com o tema Emocional. Isto significa que temos um novo número 1. No segundo posto, Edmundo Inácio com Peculiar. O tema Relento está na segunda posição.
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1: Esta é a edição do Compacto deste fim de semana, 12 e 13 de setembro, dando-vos a conhecer os temas mais votados pelo auditório. Falta apenas conhecer o líder. O tema que recebeu mais votos esta semana e é um novo líder. Está na primeira posição o tema Se Fores ao Alentejo, é de Chiaro. Está a liderar a tabela desta semana das 20 mais com a Noz Madeira.

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1: E pronto, chega assim ao fim esta edição do Compacto. Estão conhecidos os 20 temas mais votados pelo auditório, como também o seu novo líder da tabela, que é Chiaro. Marcamos encontro no próximo fim de semana. Já sabe, pode consultar tudo através das nossas redes sociais e também no nosso website. Já agora subscrevam o nosso canal no YouTube. Marcamos encontro então no sábado às 11 da manhã com a tabela atualizada. Até lá, passe bem!
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0: bom português, não recuse ao Dona Inês. Um beijinho também para si.
1: Ó Dona Inês, veja lá, ele é um rapaz.
2: 18 e 6.
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6: 28 graus.
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3: Mais passageiros e mais aviões nos aeroportos da região. Segundo as estatísticas regionais, em julho passaram pelos aeroportos mais de 500 mil de passageiros, um aumento de quase 3%. Foram passageiros transportados também em mais aviões, com o número de aeronaves a subir também cerca de 2 pontos percentuais. Todos estes valores são comparados com o mesmo período do ano passado, ou seja, julho de 2025. O tráfego internacional continua a representar a maior fatia do movimento no aeroporto da Madeira. Em julho foram transportados 322,2 mil passageiros em ligações internacionais, mais 2,5% do que um ano antes. O tráfego doméstico também cresceu, atingindo os 257,9 mil passageiros, mais 3,5%. Entre janeiro e julho foram contabilizados 3.336.000 passageiros embarcados e desembarcados, não sendo considerados os passageiros em trânsito. Os dados dos primeiros 7 meses confirmam, assim, a continuidade da trajetória de crescimento do movimento aeroportuário regional, com o número de passageiros a evoluir a um ritmo superior ao do movimento de aeronaves, refletindo também uma maior taxa de ocupação dos voos. No desporto, o futebol, o Marítimo joga esta segunda-feira na casa do Moreirense, um jogo que está marcado para as 20h15, o treinador maritimista Mitchell van der Gagen vê um jogo difícil na deslocação a Moreira de Cónegos, destacando a experiência da equipa adversária e o seu bom plantel. O Marítimo não vence há 3 jogos para a Primeira Liga e van der Gagen está curioso para ver como é que a equipa vai reagir a esta fase adversa, sublinhando a importância de cada ponto na luta pela permanência.
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6: 28 graus.
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6: 26 graus.
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0: É meia-noite.
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1: E falando bem escolhas, que bela escolha trouxemos hoje para começar esta edição do Sunday Brunch. Hoje, Capitão Fausto. Muito bom dia, bom domingo. Para quem está a pensar, bom dia, Tomás, é de noite. Este programa também vai para o ar à meia-noite, de domingo para segunda-feira. Chama-se Sunday Brunch e chega aqui nas manhãs de domingo, lá está. Eu sou o Hugo Simões, a produção é do Rodolfo Sousa e estamos ao longo das próximas duas horas aqui convosco e também com muitas novidades da música e com o alto apoio do 64 By Loft. Então vamos lá aqui em 10 segundinhos, 15, falar do 64 By Loft. 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Na música vamos já aqui receber o Tiago Vilhena com este Mau Mau Bem Bem. Temos Galo Canta às Duas logo de seguida. Produção nacional em dose dupla nesta edição. Bom fim de semana.

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1: Este tema chama-se Nothing Hill, tem nome de filme, também havia um filme com o mesmo nome, não é? A música de Suki Waterhouse neste Sunday Brunch de hoje. E preparamos, aliás, para receber agora um duo inglês formado no final de 2023. Portanto, um duo relativamente recente, chamado Good Neighbours. Eles que lançaram o seu álbum de estreia, estávamos em 2025, e o trabalho Blue Sky Mentality, aliás, na altura, logo o single de estreia, chegou ao certificado de platina no Reino Unido. Agora, prepara-se para lançar música nova e nós já a temos aqui para partilhar convosco. O novo single chama-se Mary Jane e que então iremos escutar pelos próximos instantes. Senhoras e senhores, os Good Neighbours estão nas escolhas deste Sunday Brunch de hoje. Bom fim de semana.

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1: Ouvir esta música numa manhã de domingo faz todo sentido, até porque este projeto chama-se Almost Monday. É verdade, Better Late Than Ever. Than Never, aliás, é o tema novo que partilhámos aqui nesta edição de hoje do Sunday Brunch. E preparamos agora para receber aquela que é já ou foi já a primeira confirmação, grande confirmação para o Nós Alive 2027. Estamos a falar dos australianos Tame Impala. Eles que, digamos que estes anúncios chegou também a meio da atual turnê pelos Estados Unidos da América e surge também no seguimento do estrondoso sucesso do último álbum Dead Beats. E é por isso mesmo que iremos escutá-los por aqui. Os Tame Impala trazem-nos este Loser, lembrando então que esta banda prepara-se para pisar solo nacional em 2027. E serão certamente muito bem-vindos. Continuamos por aqui então neste Sunday Brunch com a melhor música. São os melhores hits da cidade neste fim de semana na vossa Clube FM.

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1: Uma nova fase para o Tiago Bittencourt e que bela fase. Há que diz ele também, se chama-se Sete Dias, o tema que por aqui partilhamos. Vamos agora avançar com música nova nesta edição do Sunday Brunch, até porque uma das novidades que trazemos aqui e lançada nesta semana que passou é a nova canção dos Cassete Pirata. É verdade, eles estão de regresso agora com aquele que é o novo single, o segundo single para o novo álbum de originais. Chama-se Sou Gente Outra Vez. E lembrando então que este é o tema, o segundo single de avanço para o quarto longa duração da banda, que este ano comemora 10 anos de existência. É verdade, os Cassete Pirata já têm então 10 anos de existência. Esta canção, que é também uma reflexão sobre a angústia da produtividade, questionando a nossa opção em ocupar o tempo e o que realmente lhe dá significado. Vamos ouvir? Sou Gente, outra vez, os Cassete Pirata.

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1: Uma daquelas boas canções bem nostálgicas para se escutar um domingo. Maisie Star com este Fate Into You, So Tonight That I Might See. 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Bom fim de semana. Segue música de pulp. Recordamos anos 90 com este Common People, Gorillaz e Beck, logo de seguida. 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